o importante é a gente fazer esse intercâmbio cultural de música eletrônica, né? E eu acho isso muito importante, é muito importante a gente trocar a cultura, muito importante para

desaparecimento da raça humana pode parecer ficção científica. Mas, em algum momento,